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2: São 7 horas.
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0: 8 horas.
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0: 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Olá, bom dia, uma boa segunda-feira. Seja bem-vindo a este início de emissão. 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

Este é o início de semana com sol, sem nuvens, máxima de 36. Atenção que amanhã a máxima pode rondar os 40 graus, poucas nuvens e sol. Depois para quarta-feira, máxima de 37, quinta-feira, 33.

0: O secretário de Estado das Comunidades disse em Toronto que Portugal está a preparar um programa académico e profissional para lusodescendentes, defendendo uma ligação mais forte entre as novas gerações da diáspora e o país de origem das famílias.
1: O que eu estou a preparar é um programa onde vamos desafiar os nossos jovens a irem a Portugal, no fim dos seus estudos ou quando começam a sua atividade profissional, para terem uma experiência numa universidade ou uma experiência numa empresa. Diria que é uma espécie de Erasmus, que é um programa que existe na Europa para potenciar a ligação entre os diferentes países. Aqui seria, vou destiná-lo aos jovens lusodescendentes que queiram ter esta experiência em Portugal para virem conhecer o seu país.
0: Emídio Sousa, secretário de Estado das Comunidades Portuguesas, a afirmar que o governo quer criar um programa para aproximar jovens lusodescendentes de Portugal.
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0: A Comissão Europeia disse que a recente escalada dos preços dos fertilizantes está a afetar os agricultores, mas afasta o cenário de escassez no mercado. Bruxelas disse estar a acompanhar de perto o impacto da atual situação geopolítica nos mercados de adubos, nomeadamente através do Observatório do Mercado de Fertilizantes. O impacto na União Europeia permanece limitado devido à baixa dependência direta das importações do Médio Oriente. Apesar disso, os agricultores vão queixando-se.
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1: Temas que marcam a atualidade regional. Nesta segunda-feira, Alentejo pode perder ainda mais médicos. Federação Nacional dos Médicos alerta para risco de agravamento da falta de especialistas. Austrel e Lousão vão renascer. 9,2 milhões de euros para apagar as marcas da mineração. Baixo Alentejo entra no mapa da energia do futuro com novas áreas para projetos solares e eólicos. Baixo Alentejo destaca-se como um dos territórios mais sustentáveis do país. Alentejo em alerta para alergias, nuvem de pólen atinge níveis elevados na região. Ainda Beja em destaque, teatro sobe ao palco para dar voz a uma realidade que ainda assombra milhares de famílias.
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1: Mais uma vez, uma ótima segunda-feira. A Federação Nacional dos Médicos alerta que o novo diploma sobre a contratação de prestadores de serviços poderá agravar a falta de médicos no Alentejo. Em declarações à agência Lusa, a Federação Nacional dos Médicos considera que muitos profissionais poderão optar pelo setor privado ou pela emigração, em vez de integrarem os quadros do SNS. A estrutura sindical teme dificuldades acrescidas em especialidades como medicina interna, pediatria, cardiologia, defendendo que a medida não resolve os problemas estruturais do Serviço Nacional de Saúde. As antigas áreas mineiras de Austrel e do Lousão vão receber um investimento de 9,2 milhões de euros para recuperação ambiental. A obra, apoiada pelo Alentejo 2030, prevê a remoção de materiais contaminados, a recuperação de escombreiras, melhoria do tratamento de águas e a

0: energia solar e eólica. Concelhos como Beja, Serpa, Moura, Vidigueira, Ferreira do Alentejo e Ourique surgem entre os territórios abrangidos. A medida pretende acelerar o desenvolvimento das energias renováveis, embora a inclusão destas áreas não signifique a aprovação automática de projetos que continuarão sujeitos à avaliação ambiental e territorial. O Baixo Alentejo é uma das regiões portuguesas com melhor desempenho ambiental, segundo o mais recente Índice Sintético de Desenvolvimento Regional do INE. O estudo destaca a qualidade ambiental do território, embora identifique desafios ao nível da competitividade económica e da coesão social. O relatório mostra ainda que o Alentejo continua a apresentar fortes contrastes entre desenvolvimento económico e sustentabilidade. O Alentejo registra níveis elevados de pólen na atmosfera, segundo a Sociedade Portuguesa de Alergologia e Imunologia Clínica. Oliveira, sobreiro, castanheiro, eucalipto e várias ervas espontâneas estão entre as espécies responsáveis pelo aumento da concentração. Os especialistas alertam para o agravamento de sintomas como espirros, congestão nasal e irritação ocular, recomendando cuidados acrescidos às pessoas alérgicas. O Pax Juli em Beja recebe nos dias 24 e 25 de junho a estreia da peça A Pancada que Endireita o Mundo, da Companhia Arte Pública. O espetáculo aborda a violência doméstica através de uma combinação de ficção e testemunhos reais, retratando situações de controlo, manipulação e agressão. A produção pretende sensibilizar o público para uma realidade que continua a afetar milhares de famílias portuguesas. Colocamos agora um ponto final nesta edição de segunda-feira, continuação de um ótimo arranque de semana.
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2: O relatório da Agência da União Europeia sobre drogas destaca a apreensão de dispositivos vape que já são usados não só com nicotina, mas também com formas sintéticas de cannabis e opiáceos. É um dos temas mais recentes do relatório europeu sobre drogas, o uso destes dispositivos para fumar nicotina, que é cada vez mais usado por adolescentes e está a ser detectada a sua utilização para fumar formas sintéticas e semissintéticas de cannabis.

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4: Manhã de segunda-feira, bom dia, é o segundo painel.
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0: Este é o início de semana com sol, sem nuvens, máxima de 37. Atenção que amanhã a máxima pode rondar os 40 graus, poucas nuvens e sol. Depois para quarta-feira, máxima de 37. Quinta-feira, 33.
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0: Há 1.397 imóveis públicos com amianto, segundo a mais recente lista publicada pela Estamo, a empresa gestora de imóveis do Estado. No inventário fazem parte hospitais, centros de saúde, quartéis da PSP e GNR, escolas e até um dos maiores institutos de oncologia do país. O IPO do Porto, onde passam cerca de 56 mil doentes por ano, é um dos 96 edifícios do Ministério da Saúde que contém material cancerígeno.

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0: A proposta final do novo Código da Estrada se vai ser apresentada até 30 de setembro, confirmou o secretário de Estado da Proteção Civil. O excesso de velocidade, a condução sob efeito do álcool e o uso do telemóvel ao volante estão entre as maiores preocupações. No caso das cidades, o governo quer reduzir os limites de velocidade.
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1: Temas que marcam a atualidade regional. Nesta segunda-feira, Alentejo pode perder ainda mais médicos. Federação Nacional dos Médicos alerta para risco de agravamento da falta de especialistas. Austrel e Lousão vão renascer. 9,2 milhões de euros para apagar as marcas da mineração. Baixo Alentejo entra no mapa da energia do futuro com novas áreas para projetos solares e eólicos. Baixo Alentejo destaca-se como um dos territórios mais sustentáveis do país. Alentejo em alerta para alergias, nuvem de pólen, atinge níveis elevados na região. Ainda Beja em destaque, teatro sobe ao palco para dar voz a uma realidade que ainda assombra milhares de famílias.
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1: Mais uma vez, uma ótima segunda-feira. A Federação Nacional dos Médicos alerta que o novo diploma sobre a contratação de prestadores de serviços poderá agravar a falta de médicos no Alentejo. Em declarações à agência Lusa, a Federação Nacional dos Médicos considera que muitos profissionais poderão optar pelo setor privado ou pela emigração, em vez de integrarem os quadros do SNS. A estrutura sindical teme dificuldades acrescidas em especialidades como medicina interna, pediatria, cardiologia, defendendo que a medida não resolve os problemas estruturais do Serviço Nacional de Saúde. As antigas áreas mineiras de Austrel e do Lousão vão receber um investimento de 9,2 milhões de euros para recuperação ambiental. A obra, apoiada pelo Alentejo 2030, prevê a remoção de materiais contaminados, a recuperação de escombreiras, melhoria do tratamento de águas e a renaturalização dos terrenos. O projeto, com duração de 12 meses, pretende devolver estes espaços à comunidade e reforçar a sua integração ambiental e paisagística. O Baixo Alentejo integra a proposta nacional que identifica zonas com potencial para novos projetos de energia solar e eólica. Conselhos como Beja, Serpa, Moura, Vidigueira, Ferreira do Alentejo e Urique surgem entre os territórios abrangidos. A medida pretende acelerar-se o desenvolvimento das energias renováveis, embora

0: INE. O estudo destaca a qualidade ambiental do território, embora identifique desafios ao nível da competitividade económica e da coesão social. O relatório mostra ainda que o Alentejo continua a apresentar fortes contrastes entre desenvolvimento económico e sustentabilidade. O Alentejo registra níveis elevados de pólen na atmosfera, segundo a Sociedade Portuguesa de Alergologia e Imunologia Clínica. Oliveira, sobreiro, castanheiro, eucalipto e várias ervas espontâneas estão entre as espécies responsáveis pelo aumento da concentração. Os especialistas alertam para o agravamento de sintomas como espirros, congestão nasal e irritação ocular, recomendando cuidados acrescidos às pessoas alérgicas. O Pax Júlia em Beja recebe nos dias 24 e 25 de junho a estreia da peça A Pancada que Endireita o Mundo, da Companhia Arte Pública. O espetáculo aborda a violência doméstica através de uma combinação de ficção e testemunhos reais, retratando situações de controlo, manipulação e agressão. A produção pretende sensibilizar o público para uma realidade que continua a afetar milhares de famílias portuguesas. Colocamos agora um ponto final nesta edição de segunda-feira, continuação de um ótimo arranque de semana.
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2: O Banco Central Europeu aumentou as taxas de juros de referência em 25 pontos base, com a taxa principal a fixar-se nos 2,25%. A prestação da casa vai subir entre 15 e 70 euros mensais para a maioria das famílias com crédito à habitação de taxa variável. O BCE aumentou as taxas de juros de referência em 25 pontos. Esta decisão tem impacto nas taxas de Euribor, logo influencia o valor a pagar pelos créditos.

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0: Agora a DGS deixa várias recomendações a ter em conta nos próximos dias, principalmente para quem faz parte de grupos de risco. Pessoas com 80 ou mais anos, crianças, sobretudo até aos 6 meses, não devem estar expostas de forma alguma ao calor, e as pessoas que trabalham no exterior também devem ter cuidados redobrados, tentando de alguma forma proteger-se com roupas claras e largas, utilizar protetor solar e tentar ajustar horários de trabalho em função das horas mais frescas.
1: É muito importante, sobretudo para os grupos das pessoas mais vulneráveis, e falamos em concreto das pessoas com 80 ou mais anos, falamos em concreto das crianças, sobretudo até aos 6 meses de idade, que não devem estar expostas de forma alguma a nenhuma fonte de temperaturas, ao sol ou calor, e depois as pessoas também que trabalham no exterior, que devem ter um cuidado aqui redobrado, tentando de alguma forma proteger-se com roupas claras e largas, utilizando protetor solar, mas também com um ponto muito relevante, que é tentar ajustar os horários de trabalho em função daquelas que são as horas mais frescas. Sabemos que muitas vezes não é possível, portanto, é adequarmos estas medidas preventivas.
0: Atenção principalmente aos idosos, é fundamental que se beba muita água, mesmo quando não se tem sede.
1: Para as pessoas de mais idade, é muito importante todos nós termos aqui um papel, que é procurarmos e ligarmos aos nossos pais, aos nossos avós, recordá-los da importância de beber água, porque muitas vezes a percepção de sede das pessoas mais novas e das pessoas mais velhas acaba por estar diminuída e parece que se perde quase a sensação e a vontade de beber água. Portanto, é muito importante haver também aqui um esforço por parte de todos nós em recordar da importância deste beber 1,5 litro de água por dia para que possamos ter as pessoas e mantê-las hidratadas. E aqui a hidratação é um ponto-chave.
0: Conselhos por parte da Direção-Geral de Saúde. Este é o início de semana com sol, sem nuvens, máxima de 36. Atenção que amanhã a máxima pode rondar os 40 graus. Poucas nuvens e sol. Depois para quarta-feira, máxima de 37. Quinta-feira, 33.
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0: O secretário de Estado das Comunidades afirmou que a revisão do regime jurídico do ensino do português no estrangeiro visa tornar a rede mais atrativa para os profissionais, garantindo que o processo continua em negociação com os sindicatos.
1: Uma das grandes apostas do atual governo está no programa e nós estamos apostados numa revisão do regime jurídico do ensino de português no estrangeiro, exatamente porque pensamos que é preciso dar algum incentivo. Existem algumas dificuldades. É uma reforma que os próprios corpos docentes, leitores e coordenadores reclamavam da situação atual e nós iniciamos essa reforma.
0: Segundo o governante, a decisão de avançar com a reforma resulta da necessidade de responder às dificuldades que têm sido apontadas pelos próprios profissionais da rede ao longo dos últimos anos.
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3: Maria do Rosário Palma Ramalho diz ter evidências de subsídio ou dependência no rendimento social de inserção. A Ministra do Trabalho diz que há 159 milhões de

0: para os pagos indevidamente em prestações sociais.
1: Nós temos neste momento 159 milhões de pagamentos indevidos de prestações sociais, alguns dos quais decorrentes de fraude.
0: A Ministra do Trabalho diz que há 159 milhões de euros pagos indevidamente em prestações sociais.
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2: Hagen, Guerra dos Reinos. Hagen von Tronch mantém unido o seu conturbado reino enquanto esconde um passado sombrio. A chegada do imprevisível caçador de dragões, Siegfried, ameaça subverter a ordem estabelecida. Quando o rei Gunthar procura a ajuda de Siegfried para derrotar a feroz Valquíria, Hagen vê-se confrontado com uma escolha trágica entre a lealdade ao rei e a sua própria identidade.

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1: Temas que marcam a atualidade regional. Nesta segunda-feira, Alentejo pode perder ainda mais médicos. Federação Nacional dos Médicos alerta para risco de agravamento da falta de especialistas. Austrel e Lousão vão renascer. 9,2 milhões de euros para apagar as marcas da mineração. Baixo Alentejo entra no mapa da energia do futuro com novas áreas para projetos solares e eólicos. Baixo Alentejo destaca-se como um dos territórios mais sustentáveis do país. Alentejo em alerta para alergias, nuvem de pólen, atinge níveis elevados na região. Ainda Beja em destaque, teatro sobe ao palco para dar voz a uma realidade que ainda assombra milhares de famílias.
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1: Mais uma vez, uma ótima segunda-feira. A Federação Nacional dos Médicos alerta que o novo diploma sobre a contratação de prestadores de serviços poderá agravar a falta de médicos no Alentejo. Em declarações à agência Lusa, a Federação Nacional dos Médicos considera que muitos profissionais poderão optar pelo setor privado ou pela emigração, em vez de integrarem os quadros do SNS. A estrutura sindical teme dificuldades acrescidas em especialidades como medicina interna, pediatria, cardiologia, defendendo que a medida não resolve os problemas estruturais do Serviço Nacional de Saúde. As antigas áreas mineiras de Austrel e do Lousão vão receber um investimento de 9,2 milhões de euros para recuperação ambiental. A obra, apoiada pelo Alentejo 2030, prevê a remoção de materiais contaminados, a recuperação de escombreiras, melhoria do tratamento de águas e a renaturalização dos terrenos. O projeto, com duração de 12 meses, pretende devolver estes espaços à comunidade e reforçar a sua integração ambiental e paisagística. O Baixo Alentejo integra a proposta nacional que identifica zonas com potencial para novos projetos de energia solar e eólica. Conselhos como Beja, Serpa, Moura, Vidigueira, Ferreira do Alentejo e Ourique surgem entre os territórios abrangidos. A medida pretende acelerar-se o desenvolvimento das energias renováveis, embora a inclusão destas áreas não signifique a aprovação automática de projetos que continuarão sujeitos à avaliação ambiental e territorial. O Baixo Alentejo é uma das regiões portuguesas com melhor desempenho ambiental, segundo o mais recente Índice Sintético de Desenvolvimento Regional do INE. O estudo destaca a qualidade ambiental do território, embora identifique desafios ao nível da competitividade económica e da coesão social. O relatório mostra ainda que o Alentejo continua a apresentar fortes contrastes entre desenvolvimento económico e sustentabilidade. O Alentejo registra níveis elevados de pólen na atmosfera, segundo a Sociedade Portuguesa de Alergologia e Imunologia Clínica. Oliveira, sobreiro, castanheiro, eucalipto e várias ervas espontâneas estão entre as espécies responsáveis pelo aumento da concentração. Os especialistas alertam para o agravamento de sintomas como espirros, congestão nasal e irritação ocular, recomendando cuidados acrescidos às pessoas alérgicas. O Pax Júlia em Beja recebe nos dias 24 e 25 de junho a estreia da peça A Pancada que Endireita o Mundo, da Companhia Arte Pública. O espetáculo aborda a violência doméstica através de uma combinação de ficção e testemunhos reais, retratando situações de controlo, manipulação e agressão. A produção pretende sensibilizar o público para uma realidade que continua a afetar milhares de famílias portuguesas. Colocamos agora um ponto final nesta edição de segunda-feira, continuação de um ótimo arranque de semana.
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0: 13 horas.
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0: 15 horas.
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Os Faith No More anunciaram oficialmente o seu regresso em 2027, colocando fim a um longo período de inatividade que se prolonga há mais de uma década. 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

Escritura Dança confirmou agora que Tremor já deixava antever, depois do primeiro single que deu o avanço necessário para deixar atentos ao que estava para vir, sai o álbum Nada no Lugar, novo projeto da banda. 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

Chico Gaiato, o persona artística de Francisco Barata, surge no meio da música de uma maneira especial para quem bem conhece o interior de Portugal. Depois de ter dado a conhecer ao país em 2025 no Festival da Canção, o irreverente Ai Senhor, o músico regressa com Voltas e Voltas.

Festival Internacional Guitarra de Aveiro vai decorrer em julho com 12 concertos de artistas oriundos de 6 países. A segunda edição do evento, que se vai repetir pelos municípios de Aveiro, Estarreja e Ilhavo, foi apresentado.

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0: 16 horas. 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

O músico Salvador Sobral edita em outubro o novo álbum A Flor do Recomeço, feito de temas inéditos da autoria de músicos brasileiros como Adriana Calcanhoto, Arnaldo Antunes, Marcelo Camelo, Marcos Val e Tim Bernardes.

120 pianistas entre os 7 e os 32 anos concorreram ao 6º Concurso Internacional de Piano de Oeiras nos arredores de Lisboa. A Associação Cultura X, que organiza o concurso com o apoio da Câmara de Oeiras, afirma que este é o maior concurso nacional de piano jovem.

próxima edição da Expo FACIC, Feira Agrícola Comercial Industrial de Cantanhede, terá cerca de 200 espetáculos, mais de 600 expositores de diferentes áreas e 5 dezenas de tasquinhas durante 11 dias.

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Câmara de Aveiro investiu mais de 300 mil euros no Festival dos Canais, que decorre de 15 a 19 de julho e que pretende continuar a afirmar Aveiro em termos de espetáculos de rua.

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Ronan Keating, Natalie Imbruglia, Eagle-Eyed Cherry, Áurea, Lena D'Água, Olav Bilac integram o cartaz deste ano do Douro e Porto Wine Festival, que regressa a Lamego e à região do Douro, 3 a 4 de julho.

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2: São 17 horas.
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4: Temas que marcam a atualidade regional. Nesta segunda-feira, Alentejo pode perder ainda mais médicos. Federação Nacional dos Médicos alerta para risco de agravamento da falta de especialistas. Austrel e Lousão vão renascer. 9,2 milhões de euros para apagar as marcas da mineração. Baixo Alentejo entra no mapa da energia do futuro com novas áreas para projetos solares e eólicos. Baixo Alentejo destaca-se como um dos territórios mais sustentáveis do país. Alentejo em alerta para alergias. Nuvem de pólen atinge níveis elevados na região. Ainda Beja em destaque, teatro sobe ao palco para dar voz a uma realidade que ainda assombra milhares de famílias.
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4: Mais uma vez, uma ótima segunda-feira. A Federação Nacional dos Médicos alerta que o novo diploma sobre a contratação de prestadores de serviços poderá agravar a falta de médicos no Alentejo. Em declarações à agência Lusa, a Federação Nacional dos Médicos considera que muitos profissionais poderão optar pelo setor privado ou pela emigração, em vez de integrarem os quadros do SNS. A estrutura sindical teme dificuldades acrescidas em especialidades como medicina interna, pediatria, cardiologia, defendendo que a medida não resolve os problemas estruturais do Serviço Nacional de Saúde. As antigas áreas mineiras de Austrel e do Lousão vão receber um investimento de 9,2 milhões de euros para recuperação ambiental. A obra, apoiada pelo Alentejo 2030, prevê a remoção de materiais contaminados, a recuperação de escombreiras, melhoria do tratamento de águas e a renaturalização dos terrenos. O projeto, com duração de 12 meses, pretende devolver estes espaços à comunidade e reforçar a sua integração ambiental e paisagística. O Baixo Alentejo integra a proposta nacional que identifica zonas com potencial para novos projetos de energia solar e eólica. Conselhos como Beja, Serpa, Moura, Vidigueira, Ferreira do Alentejo e Ourique surgem entre os territórios abrangidos. A medida pretende acelerar o desenvolvimento das energias renováveis, embora a inclusão destas áreas não signifique a aprovação automática de projetos que continuarão sujeitos à avaliação ambiental e territorial. O Baixo Alentejo é uma das regiões portuguesas com melhor desempenho ambiental, segundo o mais recente Índice Sintético de Desenvolvimento Regional do INE. O estudo destaca a qualidade ambiental do território, embora identifique desafios ao nível da competitividade económica e da coesão social. O relatório mostra ainda que o Alentejo continua a apresentar fortes contrastes entre desenvolvimento económico e sustentabilidade. O Alentejo registra níveis elevados de pólen na atmosfera, segundo a Sociedade Portuguesa de Alergologia e Imunologia Clínica. Oliveira, sobreiro, castanheiro, eucalipto e várias ervas espontâneas estão entre as espécies responsáveis pelo aumento da concentração. Os especialistas alertam para o agravamento de sintomas como espirros, congestão nasal e irritação ocular, recomendando cuidados acrescidos às pessoas alérgicas. O Pax Júlia em Beja recebe nos dias 24 e 25 de junho a estreia da peça A Pancada que Endireita o Mundo, da Companhia Arte Pública. O espetáculo aborda a violência doméstica através de uma combinação de ficção e testemunhos reais, retratando situações de controlo, manipulação e agressão. A produção pretende sensibilizar o público para uma realidade que continua a afetar milhares de famílias portuguesas. Colocamos agora um ponto final nesta edição de segunda-feira, continuação de um ótimo arranque de semana.
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0: 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São 18 horas.
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0: 19 horas.
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1: Temas que marcam a atualidade regional. Nesta segunda-feira, Alentejo pode perder ainda mais médicos. Federação Nacional dos Médicos alerta para risco de agravamento da falta de especialistas. Austrel e Lousão vão renascer. 9,2 milhões de euros para apagar as marcas da mineração. Baixo Alentejo entra no mapa da energia do futuro com novas áreas para projetos solares e eólicos. Baixo Alentejo destaca-se como um dos territórios mais sustentáveis do país. Alentejo em alerta para alergias, nuvem de pólen, atinge níveis elevados na região. Ainda Beja em destaque, teatro sobe ao palco para dar voz a uma realidade que ainda assombra milhares de famílias.
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1: Mais uma vez, uma ótima segunda-feira. A Federação Nacional dos Médicos alerta que o novo diploma sobre a contratação de prestadores de serviços poderá agravar a falta de médicos no Alentejo. Em declarações à agência Lusa, a Federação Nacional dos Médicos considera que muitos profissionais poderão optar pelo setor privado ou pela emigração, em vez de integrarem os quadros do SNS. A estrutura sindical teme dificuldades acrescidas em especialidades como medicina interna, pediatria, cardiologia, defendendo que a medida não resolve os problemas estruturais do Serviço Nacional de Saúde. As antigas áreas mineiras de Austrel e do Lousão vão receber um investimento de 9,2 milhões de euros para recuperação ambiental. A obra, apoiada pelo Alentejo 2030, prevê a remoção de materiais contaminados, a recuperação de escombreiras, melhoria do tratamento de águas e a renaturalização dos terrenos. O projeto, com duração de 12 meses, pretende devolver estes espaços à comunidade e reforçar a sua integração ambiental e paisagística. O Baixo Alentejo integra a proposta nacional que identifica zonas com potencial para novos projetos de energia solar e eólica. Conselhos como Beja, Serpa, Moura, Vidigueira, Ferreira do Alentejo e Urique surgem entre os territórios abrangidos. A medida pretende acelerar o desenvolvimento das energias renováveis, embora a inclusão destas áreas não signifique a aprovação automática de projetos que continuarão sujeitos à avaliação ambiental e territorial. O Baixo Alentejo é uma das regiões portuguesas com melhor desempenho ambiental, segundo o mais recente Índice Sintético de Desenvolvimento Regional do INE. O estudo destaca a qualidade ambiental do território, embora identifique desafios ao nível da competitividade económica e da coesão social. O relatório mostra ainda que o Alentejo continua a apresentar fortes contrastes entre desenvolvimento económico e sustentabilidade. O Alentejo registra níveis elevados de pólen na atmosfera, segundo a Sociedade Portuguesa de Alergologia e Imunologia Clínica. Oliveira, sobreiro, castanheiro, eucalipto e várias ervas espontâneas estão entre as espécies responsáveis pelo aumento da concentração. Os especialistas alertam para o agravamento de sintomas como espirros, congestão nasal e irritação ocular, recomendando cuidados acrescidos às pessoas alérgicas. O Pax Júlia em Beja recebe nos dias 24 e 25 de junho a estreia da peça A Pancada que Endireita o Mundo, da Companhia Arte Pública. O espetáculo aborda a violência doméstica através de uma combinação de ficção e testemunhos reais, retratando situações de controlo, manipulação e agressão. A produção pretende sensibilizar o público para uma realidade que continua a afetar milhares de famílias portuguesas. Colocamos agora um ponto final nesta edição de segunda-feira, continuação de um ótimo arranque de semana.
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0: 20 horas.
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0: Horas.
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É meia-noite. 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